0: do pesquisador é uma eterna busca. A vida da fonte pesquisada também é uma eterna busca.
1: Exatamente. Em cultura baiana,

0: 21 horas e 4 minutos.
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Estamos apresentando, né, o programa Páginas Musicais e Leituras, hoje sábado 15 de agosto de 2026. Já são 20 horas e 5 minutos aqui dos estúdios da Fundação Cultural SAP da cidade de Pesqueira, Pernambuco, Brasil, para o mundo. Terminou a primeira parte, né, como eu já tinha anunciado, uma parte do CD Moacir Santos no início, depois um CD aqui só música cantada, Carlos Nunes, a voz de Adriana Calcanhoto, Lenine, Wilson das Neves, Luísa Malta e Shot Universitários, Dominguinhos, a participação de Dominguinhos. Pois é, hoje é sábado, vou ler o pensamento de hoje do Papa Francisco. Que beleza, Papa Francisco. Vamos ver o que ele diz aqui sobre hoje, dia da Assunção, a Assunção de Nossa Senhora. Maria luta conosco, sustenta os cristãos no combate contra as forças do mal. Papa Francisco aqui. Papa Francisco. Pensamento retirado da Sagrada Escritura. Mas Jesus disse: deixai vir a mim as crianças e não as impensais, porque o reino dos céus é daqueles que são como elas. Santo dia hoje, Tarcísio, Alípio, Nossa Senhora Desatadora dos Nós, Assunção Nossa Senhora, comemoração litúrgica amanhã domingo. E daqui a pouco eu vou ler aqui a liturgia da manhã, né? Amanhã 16 de domingo, a liturgia é Assunção Nossa Senhora. Depois eu vou ler para vocês aqui. Pensamento é de irmã Jailda, de Caetité. Retirado aqui do folhetozinho aqui. Todo dia eu arranco. E hoje é dia do solteiro, né? Já passam 227 dias, gente. Está faltando aí, falta para terminar o ano, 138 dias para terminar o ano. Estamos com lua nova, né? Nós temos também dia 14 aqui o folhetozinho. Oração a Nossa Senhora Desatadora dos Nós. Temos aqui duas crônicas sobre Nossa Senhora. Nossa Senhora Desatadora, né, como já anunciei, e a liturgia da Assunção Nossa Senhora, que é amanhã. Amanhã a Igreja Católica Apostólica Romana liturgia sobre isso aí. Pronto, vamos ouvir agora Onildo Almeida, a voz dele, cantando Feira de Caruaru, dele mesmo a música, não é? Ele cantando aqui, que fez muito sucesso na voz de Luiz Gonzaga. Onildo Almeida, dia 13 de agosto, ele completou 98 anos, é de Caruaru, muito bom, grande compositor. Depois a Feira de Caruaru, é do CD de Cláudio Almeida, o Pesqueirense. Teitei no Arraiá, do Onildo Almeida. Aproveita, gente, Onildo Almeida. Especial, esse grande compositor pernambucano, né? Da gema pernambucana, né? Caruaru. Depois eu vou ver aqui um shot das meninas com Toquinho e também eu vou ver aqui umas músicas, um pouco da história de Pesqueira. Pesqueira Querida, Fernando Profeta. Depois em Pesqueira eu morei. Depois Olinda e Recife, na voz de Paulo Debédio. 20 horas e 9 minutos. Prosseguimos com essa música. Está aí Onildo Almeida,

0: Piauí.
1: Luiz Gonzaga, o grande Luiz Gonzaga. Eu gostaria de ter gravado várias canções dele. Na época, acho que foi o primeiro cantor que me emocionou mesmo, comecinho da década de 50. Eu gostaria de ter gravado Xanduzinhas, A Branca, Assum Preto, mas eu escolhi O Shot das Meninas, uma canção bem-humorada, uma gracinha de música. Eu fui conhecer o Luiz Gonzaga pessoalmente só na década de 70, numa feijoada, na casa do Chico, onde eu tive o privilégio de sentar numa mesinha junto com Dorival Caymmi e o próprio Luiz Gonzaga. Foi uma maravilha.

0: 21 horas e 30 minutos.
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3: Celebramos neste dia a festa da esperança, o nascimento para o céu da Virgem Maria. Era que desde a visita do anjo Gabriel buscou em tudo colocar em prática a vontade de Deus. Em sua assunção contemplamos o chamado que Deus faz a cada ser humano para morar junto com Ele em sua glória. São Lucas nos diz que, apressadamente, Maria se colocou a caminho para servir a Isabel, levando em seu ventre Jesus. Ela se tornou a primeira discípula missionária de seu filho. Maria canta e louva ao Senhor por ter olhado para sua humildade e nela ter feito grandes coisas. Seu canto expressa uma profunda gratidão a Deus por todo o bem que Ele realizou nela e em seu povo. Quem busca viver em Deus e a partir dele, como Maria, após a morte, viverá com Ele no céu. Quem se ouviu foi a irmã Jailde Caíque. Vamos ver agora Nossa Senhora, na voz de Joana, depois toda Nossa Senhora, depois Joana vai cantar Maria de Nazaré, né, Ave Maria, e vamos entrar na terceira, última página.

Ouvimos agora Ururubá, a Serra do Ururubá Lendária Eterna, música de Cláudio Almeida. Nossa Senhora Joana. Não. Desculpe, Daniel. Daniel vai cantar Nossa Senhora.

Oração à Nossa Senhora, desatadora dos nós. Santa Maria, Mãe de Deus, Virgem, cheia de graça, vós sois a nossa desatadora dos nós. Com as vossas mãos cheias do amor de Deus, vós desatais os obstáculos do nosso caminho como um nó que, sob as vossas mãos, perde todos os obstáculos e se torna uma fita reta do amor de Deus. Desatai, Virgem e Mãe, Santa e admirável, todos os nós que nós mesmos nos causamos por nossa vontade própria e todos aqueles que diante de nós impedem o nosso caminho. Iluminai com os vossos olhos sobre eles, para que todos os nós se tornem transparentes e nós, cheios de gratidão, possamos com as vossas mãos desatar aquilo que parece impossível. Amém. Dando continuidade à nossa música, vamos ver o violão de Cláudio Almeida, Ave Maria Sertaneja, de Júlio Ricardo e Oscar de Oliveira.

0: 22 horas e 2 minutos.
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Muito obrigado pela participação, gente. Muito obrigado, foi muito bom hoje. Terminou com a música aqui, música mais Lamentos do São Francisco, de Agildo Vieira, essa música. Participação de Agildo Vieira, grande flautista falecido. Hoje, 15 de agosto de 2016. Tchau, gente. Boa noite. Até lá. Amanhã, domingo, 10 horas da manhã, possivelmente, estarei aqui para repassar músicas instrumentais. Manhã musical. Domingo, amanhã, 16. Boa noite. Muito obrigado pela sua participação. Tchau. Sábado, hoje.

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2: 22 horas e 8 minutos.

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2: Vinte e duas horas e 59 minutos.

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0: 23:31.
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1: 23 horas e 49 minutos.

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1: Meia-noite e 39 minutos.

0: Meia-noite e 54 minutos.
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1: Uma hora e 30 minutos.

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3: 1 hora e 46 minutos.

gracias. Muchas gracias. Ahora, vamos a relembrar.

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2: Duas horas e 24 minutos.
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0: José que se conter.
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2: Aliás, dizem que o SAP é um sistema de comunicação de audiência localizada. 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
1: 3 horas e 14 minutos.

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4: 4 horas e 5 minutos.

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Em Pesqueira, 5 horas. 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

0: 6:36.
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2: 7:09.
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1: Sete horas e 43 minutos.
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0: Legal.
1: Esta canção vai para todas as mulheres calientes, todas as mulheres bandoleiras.

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1: 8 horas.

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1: Oito horas e 19 minutos.

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1: Nove horas e 31 minutos.

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3: 9 horas e 50 minutos.

Senhoras e senhores ouvintes, bom dia. Mais uma edição para você, música clássica. Agora vai ser música ópera. Grandes intérpretes aqui para você. Hoje, 16 de agosto de 2016. São 9 horas e 59 minutos. Manhã musical para você apreciar boa música aqui dos estudos da Fundação Cultural SAP da cidade de Pesqueira, Pernambuco, Brasil, para mim. E fala aqui é o professor Sérgio.

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2: Estamos apresentando, né, o programa Manhã Musical, aqui com músicas clássicas. Né? Ouvimos agora uma parte ópera e outras também músicas instrumentais. Vamos dar continuidade na música, um CD com uma faixa de 37 faixas. Né? Pierre Attignand, 1530 e 1550. Continuamos com a nossa música, 11 horas e 7 minutos.

É precisamente 11 horas e 49 minutos. Há 49 minutos. Há um probleminha aqui técnico, que eu tenho que colocar manual, o horário, toda vez. Mas é 11 horas e 49 minutos. Continuando.

0: 12:01.
1: Muito obrigado pela participação, muito obrigado por você estar com a gente até agora, né? E até amanhã. Amanhã à tarde estarei aqui fazendo o programa, possivelmente às 15:00 PM, e depois à noite, às 20:00 PM. Tchau, gente. Bom dia e muito obrigado. Tchau. Bom dia e até lá.

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0: 12:21.
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0: 12:52.
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2: 13 horas e 8 minutos.

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0: 13:23.
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0: 13:41.
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1: 13 horas e 58 minutos.

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1: 14 horas e 16 minutos.
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0: 14:39.
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0: Valeu!
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1: Horas e 14 minutos.
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1: 15 horas e 30 minutos.

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1: venha conhecer. 15 horas e 49 minutos.

0: Vamos nessa, galera!
1: Dezesseis horas e cinco minutos.

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4: 16 horas e 23 minutos.

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0: 16h39.
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1: Dezesseis horas e 55 minutos.
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2: Dezessete horas e 10 minutos.

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0: vozinho aí. 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

18 horas.

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2: 18 horas e 4 minutos.

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2: Dezoito horas e 36 minutos.

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3: venha conhecer. 18 horas e 55 minutos.

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Alguns instantes começa o nosso Lado B de hoje, domingo, dia 16 de agosto de 2026. Aguardem.

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Hoje, domingo 16 de agosto de 2026, dia da Assunção de Nossa Senhora, a nossa Mãe Maior. Santos do dia, Estevão.

são da Hungria, São Roque, São Alsácio. Hoje também dia das vocações religiosas. Dia de lua nova, temperatura em Pesqueira no momento 20 graus.

Com muito prazer, coração cheio de amor para dar, peito aberto de bem com a vida, feliz, depois do sucesso do nosso coral na capital pernambucana ontem, lá na residência do nosso decano da Academia Pesqueirense de Letras e Artes, Walter Ramalho, numa festa magnífica, aniversário de 92 anos do mesmo. Mas, acima de tudo, a festa foi além das expectativas. Muita emoção, muita lágrima, muita confraternização. E o que é mais importante, muito amor no coração de cada componente do coral e de todo o público presente. Muitos amigos do Walter, familiares, principalmente Dona Sônia, a esposa do mesmo, que nos recebeu com tanto carinho, com tanta deferência, o que nos tornou felizes e, acima de tudo, cientes de nossa responsabilidade de fazer uma boa apresentação lá na capital pernambucana, na residência do Walter. Queria agradecer mais uma vez a todo o pessoal que nos motivou, que nos incentivou, que nos aplaudiu e que, acima de tudo, nos deu condição para que fizéssemos um bom trabalho e, na nossa apresentação, apesar de tanta emoção, muita gente, às vezes, parando de cantar, que a voz embargada já não saía, com os olhos marejados, que aconteceu comigo praticamente em todas as músicas. Quando eu olhava para o Walter, sentia ele até às vezes querendo cantar também conosco, né? E quando a gente tocou a música da qual ele é o compositor, que é a Valsa Doce Pesqueira, essa maravilha de música, uma das coisas mais lindas em termos de poesia do nosso Brasil, a gente realmente se emocionou. E como? Olhos marejados, voz embargada, mas, acima de tudo, uma vontade enorme, apesar da emoção, de fazer bonito lá na casa do Walter. Obrigado a Walter Ramalho, a sua esposa, aos familiares, a nossa presidente Conceição, enfim, a todos aqueles que participaram da festa, a nossa querida Paula Fracinetti, ela que é a decana da nossa Academia Pesqueirense de Letras e Artes. Abraço para todos vocês, Zezita, né? A participação de Maria Rita e também do nosso querido violonista Cláudio Almeida, que participou da festa, né? Quando o coral parou, ele veio com o seu violão, abrilhantando cada vez mais esta confraternização na festa de aniversário do nosso Walter. Agradecendo também a Waldson Castro, que nos cedeu o seu som gratuitamente, com gentileza, acima de tudo, com uma presteza incrível. Esteve lá conosco, participando também dessa festa maravilhosa. E a sua esposa, Patrícia Ventura, que estava presente também lá na casa do Walter. A todos, o buffet que serviu lá, pessoal super legal, uma educação, finesse, tudo, enfim, correu a mil maravilhas. E só resta a gente, neste momento, agradecer a Deus pela força e pela união que Ele nos deu lá na capital pernambucana. Obrigado, Senhor. Obrigado, Senhor, por mais uma excelente tarde, uma inesquecível tarde na casa de Walter Ramalho, na capital pernambucana.

0: E vamos começar propriamente dito o nosso programa de hoje com os superstars da semana.
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0: Os superstars da semana começa trazendo este som maravilhoso da banda Flight, ou a música Flight, com Lee Hittin e Sig, do nosso superstar da semana, o primeiro de hoje. Vivam esta emoção. Lado B começando às 8 horas e 11 minutos. Boa noite.

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2: Um abraço aí para o nosso amigo Nilo Moraes, o nosso presidente, aqui do nosso SAP. E vou tocar uma música agora para o Nilo, exclusivamente para ele. Eu acho que ele gosta dessa música. Tenho a impressão que sim. Dentre os superstars da semana, a nossa homenagem ao grande Belchior, um dos grandes compositores da MPB, e nos deixou, me parece, há uns 4, 5 anos atrás, mas deixou sua obra musical espetacular. Para você, meu amigo Nilo, Belchior, Tudo Outra Vez, dentro dos superstars da semana de hoje.

No nosso programa tem uma sequência. Eu toco duas vezes uma música. Toca de novo, toca de novo, toca de novo. Eu vou antecipar essa sequência e vou mostrá-la agora. De novo, toca de novo, toca de novo. Belchior, tudo outra vez.

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1: Programa Lado B, lado a lado com você, fazendo a sua noite mais feliz, mais alegre, cheia de emoções musicais. 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Um abraço forte aí para William Porto, na capital pernambucana. Grande William, grande jornalista, cronista da melhor qualidade. E nosso ouvinte, ouvinte do seu SAP. Ele ouve o SAP todo dia, adora a programação, a música eclética diferente e aquele som espetacular que só o seu SAP leva até você. Nos Superstars da Semana, um grande valor brasileiro, Filó Machado e essa música linda, Cristal.

A música que a gente vai tocar agora dentro dos nossos superstars da semana é um sucesso incrível com Chaka Khan, uma das grandes cantoras do nosso tempo. Mas a gente vai apresentar ela com outra banda, uma banda cover que realmente tem uma qualidade incrível. Só que dessa vez, no cover da banda, um cantor. E o nome da banda é Revisit, algo assim, mais ou menos. Não sei nem que língua é essa aqui. Bom, não interessa. O que interessa é que essa música é sensacional. Escutem só, Through the Fire.

Um grande abraço aí para os nossos companheiros, o confrade Chico Aquino, também para a nossa queridíssima confreira Galba Macedo, aqui na cidade de Pesqueira, ouvindo o nosso programa. Daqui a pouco vou falar, já falei no começo, vou repetir aqui dentro do nosso programa, um comentário especial sobre a festa de ontem lá na casa de Walter Ramalho, na capital pernambucana, com a apresentação do nosso coral, Walter Ramalho, e todas as emoções que rolaram, e foram muitas, lá em Recife, numa viagem espetacular e maravilhosa. Um grande abraço aí para todos vocês que estão ligadinhos no nosso Lado B de hoje, especialíssimo. Dentro dos superstars da semana, Vincent Bell, música de filme, tema do aeroporto, Airport Love Fame.

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1: E a gente toca a última de hoje no nosso Superstar da Semana, Nana Caymmi. Esta música maravilhosa. Essa é arrepiante. Resposta ao tempo.

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2: Programa Lado B, lado a lado com você, vivendo grandes emoções musicais aqui no seu SAP www.sappesqueira.com.br. Está chegando esta sequência maravilhosa com os mestres da MPB.
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2: Um dos mestres da MPB, Caetano Veloso, compôs e Gal Costa interpreta Dom de Iludir. Dentro dos mestres da MPB, 8h45, viva toda essa emoção.

No nosso painel interativo, mensagem de Armando Figueiredo, da capital pernambucana. Lá no Espinheiro, Recife, mensagem diz o seguinte: boa noite ao mais elegante apresentador do nosso Brasil, através das redes sociais. Fiquei sabendo de mais uma virtude deste multiartista que, além da principal voz desta cidade, comanda outras vozes em um coral da elite intelectual da cidade de Pesqueira. Só tenho que lhe parabenizar e a lhe desejar muito sucesso na maestria desse mais um empenho seu. Pesqueira tem um grande representante que se chama João Capri. Aí, Armando, você está sendo gentil demais, tá? Acho que não mereço tanto, não. Mas eu queria agradecer a você, me deixou até emocionado, né? A gente faz o que pode, né? Em termos de maestria de corais, coisa que tem que ter muita sabedoria. A minha é pequena, mas a gente quebra o galho, né? Do jeito que Deus permite. Muito obrigado a você pelos elogios. Sei que não mereço tanto, nem vou ficar convencido com isso, não. Eu sempre procuro melhorar. Sei que nada sou, que nada sei e que tenho muito a aprender. Obrigado, meu amigo. Direto da capital pernambucana, seria um prazer enorme conhecer você algum dia pessoalmente. Mas pelas palavras, pelo pensamento e pelo coração, a gente se conhece, parece que há muito tempo. Desde o tempo do nosso SAP, quando iniciou a sua maratona, em 2004, na volta do nosso SAP. Desde aquele tempo você manda mensagens e participa conosco. Depois participou também comigo no programa Lado B na Talismã. Hoje estou apresentando o Lado B aqui. E queria que você... Essa mensagem, minha gente, ela é de sexta-feira, tá? De sexta-feira no programa noturno. Eu não tive a oportunidade de ler. Não sei se o Armando está sabendo que a gente está apresentando também no domingo o programa Lado B. Esse Lado B é mais complexo, mas tem muito mais informação lá, porque ele mexe muito com a cultura de nossa região, de nossa cidade. E evidentemente é um programa mais eclético, direcionado para uma classe mais eclética, né? De mais conhecimento, de mais cultura. De qualquer maneira, é um prazer enorme se dizer que você é muito gentil, viu, Armando? Obrigado, cara, e Deus te abençoe.

0: mestres da MPB aqui no nosso Lado B.
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0: Agora eu vou tocar uma música nos mestres da MPB, se realmente esses dois aqui são mestres. Mestres incríveis. E dois dos maiores mestres de nossa música. Já pensou? Juntos, Dominguinhos e Gonzagão. Vê só que dupla espetacular. A maneira de interpretar essa sanfona de Dominguinhos, o aconchego da voz do Gonzagão, tudo enfim, numa trança espetacular. Mestres da MPB, estes são realmente. Quando chega o verão,
2: Dominguinhos,
3: diga, seu Lula.
2: Você aba do oi que seu compromisso com o Nordeste é muito sério.
3: E eu não sei.
2: Você urbanizou o forró?

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1: Nos mestres da MPB, a hora de Gilberto Gil, toda menina baiana.